0: 21h04, meus amores. Vamos aos nossos aniversariantes do dia 19 de setembro de 2026. Sábado, né?
1: Você está fazendo aniversário.
0: Olha só quem está completando mais uma primavera hoje é você, Maria Gorete de Oliveira, no bairro do Gênio, e Isabelle Helena Alves, Bom Sucesso, Rio de Janeiro. As nossas duas aniversariantes do dia 19 de setembro, sábado, nós aqui, a família Grécia FM, queremos desejar muitos anos de vida, muita saúde, muita paz e alegria para vocês, tá bom? Que Deus abençoe hoje e sempre. E se você conhece alguém que vai fazer aniversário, dê uma ligadinha para cá, 889-9917-1040. Aí você dá o nome dele completo, o endereço onde ele mora, a cidade onde ele vive, que a gente faz essa homenagem para ele das 5 horas da manhã até as 22 horas. Parabéns, parabéns, meus amores. Tudo de bom.

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isso aí, meus amores, já estamos aqui de volta. Vinte e uma horas e 12 minutinhos. Programa 98 Show, segunda edição. Na apresentação aqui a sua amiga Nara Posidônio, me fazendo companhia até as 22 horas, meus amores. E eu estou aqui, ó, só esperando pela sua ligação, o seu áudio ou a sua mensagem para você pedir aquela sua música. 889-9917-1040. Viu como é fácil? Facinho, facinho. Pode ligar, pedir sua música, oferecer para alguém especial, mandar aquele alô, fique à vontade. Esquecendo que amanhã, a partir das 6 horas da manhã, você vai ficar com o melhor da Jovem Guarda. Na apresentação, seu amigo Arlino Silva. E logo em seguida, Conexão Gospel com Lucas Messias. E depois, especial com o Rei Roberto Carlos. E às 13 horas, né? Depois do especial do Rei Roberto Carlos, você vai ficar com uma hora de só músicas de sucesso. Porque às 13 horas você vai ficar na companhia de Renato Santos. Boteco da 98. Final de semana, meus amores, é só sucesso pra vocês. Porque vocês merecem, né? Rádio Agreste FM, 24 horas no ar pra você, tá bom? Sempre, sempre. E muitíssimo obrigada a você que está nos acompanhando pelo rádio, pela internet. Seja muito bem-vindos, tá? Fique à vontade. E não esquece que segunda-feira, às 7 horas da manhã, temos um encontro marcado, tá bom? Aliás, durante toda a semana, né? No programa Playlist 98, com a sua amiga Nara Posidônio. Tocando muita música gostosa, a música de sua preferência, falando sobre o seu horóscopo do dia. Também a gente fofocando sobre a vida das celebridades, nossos artistas, não é? A notícia de hora em hora, plantão de notícias e, claro, muito, muito mais só pra você. Com certeza a sua participação, não é? 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

olha só, meus amores, depois que a gente descobre o valor da paz, não aceita mais qualquer coisa. A mente já não encontra conforto no caos e o coração aprende a se afastar do que traz confusão. A paz vira prioridade e tudo que ameaça tirá-la deixa de ter espaço na nossa vida. A paz, né, gente? O nome já está dizendo, né? Paz, né? Tranquilidade, né? Conforto aqui no nosso coração, né? Horas e 17 minutinhos, vamos de mais música com ele, Fábio Júnior, Caça e Caçador.

Fetch Family, jamais original. 21 horas e 32 minutinhos, boa noite.

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0: 22 horas e 2 minutos.
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0: 22:28.
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0: Agora ficou bom, né?
1: Rapaz, porrada.
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0: 22h40.
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0: 22 horas e 53 minutos.
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3: 23 horas e 4 minutos.

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1: 23 horas e 14 minutos.
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0: 23h38.
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0: 23:48.
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0: meia-noite.
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0: Meia-noite e 24 minutos.
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Mas a boa Sacha Perigoli deixou ao vivo. Composição Jair Sanfoneiro. O nome da música é Coroa Boa. Vem dançando com nós. Vem dizer Coroa

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2: Meia-noite e 57 minutos.
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0: 1:32.
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0: 1:43.
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0: 2 horas e 6 minutos.
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3: A mais romântica do Brasil. Desejo de menina.

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0: 2 horas e 18 minutos. 98.
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0: 2:39.
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2: 2 horas e 49 minutos.

0: três horas.
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0: 3:13.
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0: 3:24.
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0: 4:19.
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0: 4 horas e 30 minutos.
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0: 4:44. 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
2: Muito bom dia pra você da sintonia da Rádio Agreste FM 98,7 de Herutaba. Estamos começando mais uma edição do nosso programa Jovem Guarda Especial, hoje domingo 20 de setembro de 2026. O telefone já está liberado para você participar, o 99171040. Já vamos começar o nosso programa, o som de Vanderlei Cardoso, a música Doce de Coco. Agora já são 6 horas e 10 minutinhos. Bom dia para você na sintonia.

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É isso aí, nós estamos para vocês, são 6 horas e 35 minutinhos, 6h35 em Herotaba, o som de Adriano Vesti Azul. Estamos de volta no nosso programa Jovem Guarda Especial, neste domingão, 20 de setembro de 2026. Seu Bruno começa na sequência, Vanderlei Cardoso, Doce de Coco, Zé Rodax, quando será? Voz 01, se o telefone tocar, também Sérgio Reis, Coração de Papel, Os Motocas, Dono da Verdade, Cara de Pau. Lili, o Ed Wilson, Pobre Menino e a última da sequência, Adriana Veste Azul. Participe pelo 9917-1040. Vamos juntinho até as 9 horas da manhã, levando para você o melhor da Jovem Guarda. 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Então o seu pedido se confirmou, vesti azul. 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Abraçando nossos ouvintes, sempre sintonizados no nosso programa, você do centro da cidade, também nossos bairros interiores, todo nosso pé de serra, você do distrito de Campo Lindo, também a Manaiara, você das cidades vizinhas, obrigado pela sintonia, você amigo internauta que nos ouve através do aplicativo Rádios Net, obrigado pela audiência. Passei a ser olhada com atenção. Alôzão para seu João Inácio Barba Vermelho, seu Coninho Silva. Alô, seu Zé Carlos de Cabaceiro, 27, nosso programa. Seu Salles e toda a sua família. Alôzão para nosso companheiro de trabalho, seu Luiz Nós, sua esposa, Dona Amélia. Obrigado pela audiência. Alôzão para Diacis Marinho, Santa Cruz Velha. Manoel Lourenço e toda a sua família. Alô, Antônio Oliveira. Dona sua esposa Clarice, no bairro Nova Santa Cruz. Estava na tristeza que... Alô, Serginho Mendonça.

Alô, parede vai de caixa, na São José, São José, nosso programa. Alô, Moreira Pinturas, eu tô boa da carroceria, Moreira. Então o seu pedido se confirmou, vesti azul. Vamos de mais música, Reginaldo Rossi. Hoje à noite eu vou sair. Agora já são 6 horas e 39 minutinhos. Bom dia. Sim.

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É isso aí, senhora César Brau, vocês são 7 horas em Ponte Herutaba. O som de Roberto Carlos, Parei o Lei, música de 1965. Estamos de volta com o nosso programa Jovem Guarda Especial. Pois com ela eu vou me casar. Seu Grande Começo da Sequência, Reginaldo Rossi, Hoje à Noite Vou Sair, Sérgio Murilo, A Felicidade, Renato e César Burkett, Não Consigo Parar de Chorar, The Fibres, Você Fala Demais, Ricardo Braga, Mendigo do Amor, De Sucine, Aonde Você Foi Eu Irei. E a última da sequência, Roberto Carlos, Parei, Olhei. 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

Participe pelo 9917-1040. Eu faço seu pedido musical, ofereço pra quem você desejar, pessoalmente pra curtir. Te atendo, faço companhia até as 9 horas da manhã. Lembrando que logo após nosso programa tem o programa Conexão Gospel. A partir do meio-dia tem uma hora com Roberto Carlos sem intervalo. A partir das 13 horas tem programa Boteco 98 com Renato Santos. Domingão, Agreste FM continua sintonizado.

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2: É isso aí, hora certa pra você. São 7:26, 7:26 em Jerutaba. Ao som da nossa eterna Diama, a música Por Quem Brigamos. Estamos de volta, nossa Jovem Guarda especial. Domingo 20 de setembro de 2026. Começando a sequência, Demetrios, Meu Coração Não Aprende, Cláudio Fontana, Não Toco Mais Minha Guitarra, Cláudio Roberto, Onde Está Você, Cristiane, Doce Bem, Dino Rossi, Maior Golpe do Mundo, Ed Wilson, Carro do Papai, a última da sequência, Diana, Por Que Brigamos? 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

0: Explosão para Lucilene, sintonizado nosso programa. Obrigado pela sintonia.
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0: Explosão para meus pais ouvindo nosso programa Barra Barra Vermelho.
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0: Jorge Padeiro, original Vila Campos. Alô, Mariano,
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0: Bibi.
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0: Rogério, 27 nosso programa. Dona Luzanila, seu José Campos, Bárbara Mirella, Cristiane também. Sempre ligado no nosso programa, obrigado pela.

Alôzão para a Luz Neto da Rua Laide Ramos, alô Cleide de Baixo Barba Vermelho, sua esposa Jaime. É isso aí, amigo Vinte. Lembrando que você pode fazer indicação de três músicas, começo cantor, ouvir três músicas do seu cantor preferido, no caso, cantor de Jovem Guarda. Pode participar pelo 9917-1040. Eu trago para você a partir das 8h30, mais votado aqui dentro do nosso programa.

0: Vovozão, bom dia para a dona Solange de Cipó, Pé de Serra, obrigado pela sintonia. Alô, minha prima Eliane Rodrigues, seu esposo Valdemir.
1: Minha paz.
0: Obrigado pela audiência.
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0: Programa Jovem Guarda Especial com o Auá todos os domingos de 6 às 9 horas da manhã. Levando para você o melhor da Jovem Guarda aqui pela gostosa de se ouvir a Agreste FM. 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

abração para Tânia Lopes em Santa Cruz Velha. Abração para minha irmã Aline Martins e toda a sua família ouvindo nosso programa em Benfica, Rio de Janeiro, através do aplicativo Rádios Net. Obrigado pela sintonia. Valeu, Ritinha, em Rocinho, Rio de Janeiro. Roberto Wino, São Gonçalo. Para Severina e Colônia Leopoldina, Alagoas, no expedito do fechado.

É isso aí, chegando pra vocês, nosso aniversariante, Clube do Ouvinte, Agreste FM, hoje domingo 20 de setembro de 2026. Parabéns para Maria Prígio Ribeiro, da Rua Coração de Jesus, José Rodrigues de Oliveira, da Rua Joaquim Moraes, Eudes Aquino, da Travessa Santa Luzia, Estevão Miguel de Angicos e Michim Salgueiro do Muniz, Rio Taba. A vocês, voto de parabéns, muitas felicidades, muitos anos de vida, saúde, paz e tudo de bom. Esses são os votos de todos nós que fazemos aqui, a Agreste FM 98,7 de Rio Taba, a gostosa de Silvio. Você que deseja fazer parte do Clube do Ouvinte Agreste FM, é só entrar em contato pelo 9917-1040, deixar seu nome, seu endereço e sua data de nascimento. E quando essa data tão importante chegar, toda a programação da Agreste FM te faz homenagem das 5 da manhã até as 22 horas.

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0: 7 horas, 7 para você, são 7 horas e 55 minutinhos, 7h55 em Rio Taba. Já estamos de volta no nosso programa Jovem Guarda Especial, ao som de Vanderleia, Prova de Fogo.
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0: Domingão 20 de setembro de 2026. Segurando começo na sequência, Erasmo Carlos, no vivo sem você, também Eduardo Araújo, bom. Marcos Roberto, é tão fácil dizer adeus. Também Golden Boys, não precisa chorar. Jerry Adriane, louca, doce e atrevida. José Roberto, eu tenho tudo, não tenho nada. E a última da sequência, o Vanderlei, a Prova de Fogo. 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

isso aí, é o Brasil Brasil, são 8 horas e 21 minutinhos, 8h21 em Rirutaba, o som de Os Originais, Vem Me Ajudar, estamos de volta no nosso programa Jovem Guarda Especial, domingão 20 de setembro de 2026. Começando na sequência, Rony, Vó, Menina, Flor, também Sérgio Torres, Vez Campo da Minha Terra, de Brasília, Beats, Eu e Você, Paulo Sérgio, Que Mais Você Quer de Mim, Os Jovens, Nunca Mais Quero Amar, Os Incríveis, O Arco-Íris Azul, e a última da sequência, Os Originais, Vem Me Ajudar. 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

0: Abraçando os nossos 27 anos do nosso programa. Alô, Regina, seu esposo Batista em Riacho das Flores. Cícero Martins, José Cleiton. Demito a sua família, Ribeiro Martins e família. Alôzão para minha tia Aparecida e João Carlos em Sombrio, Dona Margarida e seu Chico Pereira. Alôzão para minha prima Maria José, sua filha Júlia em Caiçara. Alô, Silvana e toda a sua família. Helene Viana, seu esposo Júnior e seu filho Jefferson. Alô, Bito, seu esposo Lucimar.
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0: para César Raimundo de Angicos de Baixo, Dona Geni e seu Sábio, alô seu Didi. E também o Didi Bofão na rua Vila Campos, alô Jorge dos Cocos, toda a sua família. Vamos para Cícero Moleta na Toca dos Bragos, Macedo Lofredo. Vamos para Jardel Rocha. Vamos para Marcelo na Praça da Bandeira pedindo as três músicas com Roberto Carlos. Vai conferir já já a partir das 8h30. Mandando um alusão para todos que acompanham a programação da Agreste FM. Valeu, Marcelo, obrigado pela participação, obrigado pela sintonia. Participe você também 9917 1040. Vamos para Bibi ouvindo nosso programa em Calcaia. Vamos para Sorol Sereno nas Fazendas Laranjinha, no sítio São Romão. Alô, Dona Lúcia Rodrigues em São José dos Doroteus. Elisandro Magalhães, seu Chiquinho e toda a sua família. João Doroteu, José Wilson. Assiné, seu Chico Marques.

isso aí, Eurosete pra você. São 8 horas e 36 minutinhos, 8h36 em Rio Taba. Chegando pra você as três músicas com seu cantor preferido. Já o som de Roberto Carlos. Indicação do Marcelo da Praça da Bandeira, São José, nos programas. Eu só vou gostar de quem gosta de mim, eu não vou mais deixar você tão só. E quando? Vamos conferir as três com Roberto Carlos. Agora, 8h30.

É isso aí, processo pra você. São 8:50, 8:50 em Rirutaba. Programa Jovem Guarda Especial ficando por aqui. Estamos de volta próximo domingo com mais uma edição. Agradecendo você que ligou, você que participou. Muito obrigado pela sua participação, pela sua honrosa audiência. Fica com a nossa saideira, José Roberto, a música Silvia Letícia. E em seguida vem aí programa Conexão Gospel. A partir do meio-dia tem uma hora com o Roberto Carlos sem intervalo. A partir das 13 horas tem Boteco 98 com o Renato Santos. A gente tem um encontro marcado amanhã a partir das 16 horas, nosso programa Forrozão 98. Valeu, gente. Tchau, tchau e até amanhã, se Deus quiser.

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Bom dia, minha gente, graça e paz para você que está ouvindo a nossa Grécia FM. Eu sou o seu host Lucas Messias e está começando mais uma edição do seu Conexão Gospel. Quero desejar que Deus abençoe sua manhã, sua casa, sua família e também aquilo que você está enfrentando nesse momento.

Hoje nós vamos começar a conversar sobre uma coisa que todo mundo carrega, o nosso passado. Porque existem lembranças boas que a gente gostaria de viver, mas também existem lembranças que ainda doem. E a pergunta de hoje é: será que aquilo que aconteceu comigo precisa continuar dominando quem eu sou? Fica comigo porque hoje vamos conversar sobre isso à luz da palavra de Deus.

isso, meus queridos ouvintes. Bom, fique conosco para nosso próximo bloco do Momento da Palavra, onde conversaremos mais sobre isso. Bom, hora certa, meus queridos ouvintes, 9:10. Continue comigo e escute louvores para o nosso Senhor. Ah, e ligue e participe, 9917-1040. Mande uma música para o seu parente, para a pessoa que você gosta. E fique ligadinho conosco.

paciência e consolação vos conceda o mesmo sentimento uns para com os outros, segundo Cristo Jesus. Romanos 15, versículo 5.

0: importa. Você acaba de acompanhar a música de Damaris, Milagre. Vai acontecer milagre. Vai. Hora certa, meus queridos ouvintes, é 9h37. Fica agora com nossos apoios culturais. E logo, logo retornaremos com o nosso momento da palavra. Fique esperto.
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E aqui está, nossos amigos, mais um momento da palavra, o nosso quadro especial onde nós lemos a palavra de Deus e entregamos uma mensagem para vocês.

E a palavra de hoje está no livro de Romanos, Romanos 8, versículo 28. E sabemos que todas as coisas contribuem justamente para o bem daqueles que amam a Deus, daqueles que são chamados por seu decreto.

Também leremos Gênesis, capítulo 20. Assim abençoou aquele dia, dizendo: em ti, Israel, abençoarei, dizendo: Deus te ponha como a Efraim e como Manassés, e ponha como Efraim, como Manassés, e pôs Efraim diante de Manassés. Amém.

Bom, meus queridos amigos, talvez você tenha uma lembrança que, quando aparece na sua cabeça, ainda pode machucar. Pode ser que uma perda, uma decepção, uma rejeição, uma oportunidade que você perdeu, alguma coisa que ainda fez, alguém fez contra você. E às vezes a gente fica preso naquele momento. Às vezes não é lembrar. O problema é quando aquela lembrança continua a dizer quem nós somos. O psiquiatra alemão Viktor Frankl passou por experiências extremamente dolorosas durante a Segunda Guerra Mundial. E uma das coisas que ele percebeu foi que, mesmo quando uma pessoa não consegue escolher aquilo que está acontecendo com ela, ainda existe uma possibilidade: escolher a atitude diante daquilo. Frankl desenvolveu a ideia de que o ser humano precisa encontrar um sentido para continuar vivendo, mesmo diante do sofrimento. Isso não significa dizer que o sofrimento é bom. Significa que uma experiência dolorosa não precisa ser o ponto final da nossa história. Bom, meus amigos, como lemos aqui em Romanos, capítulo 8, versículo 28, a Bíblia diz que todas as coisas cooperam para o bem daqueles que amam a Deus. Isso não quer dizer que tudo o que acontece é bom. Perder alguém não é bom. Ser traído não é bom. Sofrer uma injustiça é péssimo. Mas Deus pode pegar até mesmo aquilo que nos feriu e dar um novo significado a esse capítulo de nossa história. Ressignificar não é fingir que não aconteceu. Não é dizer: ah, aquilo não foi nada. Foi uma coisa e doeu. Talvez ainda possa estar doendo. Mas hoje eu posso olhar para aquela experiência e dizer: isso aconteceu comigo, mas isso não precisa definir quem eu sou. Talvez antes você perguntasse: por que isso aconteceu comigo? E talvez hoje você possa começar a se perguntar: o que eu posso fazer com aquilo que aconteceu? É aí que uma lembrança pode deixar de ser somente uma ferida e começar a fazer parte de uma história de superação. Gênesis 50, capítulo 20, José fala: foi vendido pelos próprios irmãos, foi injustiçado, foi preso e passou por situações que ele não escolheu. Mas anos depois, quando teve a oportunidade de se vingar, José disse aos seus irmãos: vocês intentaram mal contra mim, porém Deus o tornou em um bem. Interessante, hein, meus ouvintes? José não disse que aquilo não tinha sido ruim, que isso não foi mal. Ele reconheceu que fizeram mal contra ele, mas aquela não seria a última palavra sobre a vida dele. Talvez você precise fazer isso também. Não apagar o passado, não fingir que não doeu, mas entregar aquela lembrança para Deus e começar a construir um novo significado para ela. Aquilo aconteceu, mas você ainda está aqui. E enquanto existe vida, existe a possibilidade de Deus escrever um

Então, se existe uma lembrança que ainda pesa no seu coração, faça uma oração simples. Deus, não consigo mudar o que aconteceu, mas me ajude a entender o que posso fazer com essa história. Cura aquilo que ainda dói e me mostra o caminho que devo seguir. Amém. Porque o nosso passado faz parte da nossa história, mas ele não precisa ser o autor do nosso futuro. E é isso, meus amados, essa foi o momento da palavra de hoje. Espero que essa palavra tenha entrado no seu coração e tenha somado no seu dia. 9h50, meus queridos amigos, fique agora com a música de J. Neto, É Bonita.

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mande uma mensagem, escolha uma música para tocar aqui no seu rádio. Pergunte o que você achou do momento da palavra. Hora certa, meus queridos amigos, 10h19. Fique agora com Soraya Moraes, Tu És Bom.

Geração Gospel. À nossa frente está Elohim Sabaoth, o Senhor dos Exércitos, aquele que guerreia as nossas guerras.

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0: cristais.
1: Bom dia, meus queridos ouvintes. Retornamos com mais um bloco da sua Conexão Gospel. Agora iremos falar os aniversariantes do dia de hoje, do dia 20 de setembro de 2026.

Dona Maria Prígio Ribeiro, da Rua Coração de Jesus. Um abraço para todos os nossos ouvintes da Rua Coração de Jesus. José Rodrigo de Oliveira, da Rua Joaquim Moraes. Eudes Aquino, da Travessa Coração de Jesus. Nosso amigo Estevão Miguel, de Angicos. Biechim Salgueiro, do Muniz, Hério Taba. E esses foram os nossos aniversariantes de hoje.

Silvano do Monte Atos. Ele viveu na Rússia no ano de 1866, com o nome de Simeão. Desde jovem, tinha uma vida da de fé, mas também era um homem que enfrentava suas próprias lutas. Ainda jovem, depois de passar por uma experiência espiritual marcante, decidiu dedicar sua vida a Deus e foi para o Monte Atos, na Grécia, um lugar muito importante para a Igreja Ortodoxa. Ali ele se tornou um monge e passou muitos anos vivendo uma vida de oração, trabalho e silêncio. Talvez você imagine que depois de se dedicar completamente a Deus, ele nunca mais tivesse problemas. E não foi assim. Silvano passou por momentos muito difíceis interiormente. Ele enfrentava aquilo que descrevia como uma profunda luta espiritual. Havia momentos em que sentia um enorme distanciamento de Deus e sofria muito com isso. E é justamente aí que a história dele fica interessante, porque ele não fingia que estava tudo bem. Ele não escondia o sofrimento atrás de uma aparência de um homem perfeito. Ele continuava buscando a Deus, mesmo quando não sentia aquilo que gostaria de sentir. Em um determinado momento da sua vida, Silvano recebeu aquilo que considerou uma resposta de Deus para a sua luta. E uma das frases associadas à sua espiritualidade ficou conhecida como: mantém a tua mente no inferno e não desesperes. Meus queridos amigos, eu vou repetir: mantenha a tua mente no inferno e não se desesperes. É uma frase estranha à primeira vista, mas existe uma ideia muito profunda nela. É como se dissesse: reconheço que existem momentos terríveis, reconheço a sua fraqueza, reconheço a minha dor, mas não entrego a minha esperança. E isso é muito humano, porque às vezes a nossa vida parece estar dando errado e a gente pensa que Deus simplesmente nos abandonou. Às vezes uma lembrança do passado volta e parece que estamos novamente naquele momento, naquela situação. Nós olhamos para aquilo que fizemos, para aquilo que fizeram conosco, para as oportunidades que perdemos e pensamos: não tem mais jeito. A história de Silvano nos lembra de uma coisa simples: sentir dor não significa ter perdido a fé. Ter momentos de dúvida não significa que Deus deixou de existir. Chorar não significa ser fraco. É atravessar um período difícil não significa que a sua história terminou. São Silvano morreu em 1938, no Monte Atos, depois de muitos anos de dedicação total à vida monástica. Mas aquilo que ele viveu continua sendo contado por outras pessoas. E talvez seja justamente essa uma das coisas mais bonitas da fé
da vida de fé. Aquilo que Deus faz dentro de uma pessoa pode continuar alcançando outras pessoas mesmo depois que ela se vai. Então, se hoje você está passando por uma fase difícil, talvez você não precise ter todas as respostas. Talvez precise apenas continuar no seu caminho. Um dia de cada vez, uma oração de cada vez e principalmente sem abandonar a esperança. Meus queridos ouvintes, e esse foi o seu momento, Um Homem de Fé, que a história de São Silvano possa abrilhantar o seu dia e que você possa meditar sobre a sua vida e sobre o que você está passando.

Agora a nossa querida amiga Alice, da rua Rita Martins, está pedindo a música de Jota Neto, Eu Queria Tanto Ter. Fique agora com a música bonita, 11 e 1. Continue conosco no seu Conexão Gospel.

0: Vocês escutou o Irmão Nascimento, o Alfa e o Ômega. Fique agora com nossos apoios culturais.
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0: Você ficou agora com Eliezer Barcelos, I Love You.
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0: Fique agora com Shirley Cavalhós, para o Deus, uma música a pedido da nossa querida amiga Irene Calisto, da Rampa de Cima. 11:34.

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0: Pois é, meus amigos, e hora certa, 12:03. E assim a gente vai chegando ao final de mais uma manhã aqui na sua Conexão Gospel. Mas antes de você desligar o seu rádio, eu quero deixar uma coisa para você. Talvez você tenha acordado hoje carregando uma preocupação, talvez tenha uma lembrança que ainda dói. Talvez exista alguma coisa na sua vida que você ainda não sabe como resolver. E eu não vou dizer para você simplesmente esquecer isso. Algumas coisas não são esquecidas, elas são atravessadas. E com o tempo podem ganhar um novo significado. Então continue assim. Mesmo que seja devagar, continue. Porque aquilo que aconteceu ontem pode fazer parte da sua história, mas ainda existem páginas que você não escreveu. E quem sabe aquilo que hoje parece ser apenas uma ferida, amanhã seja justamente a parte da sua história que vai ajudar outra pessoa a não desistir. Eu sou o Lucas Messias e foi uma alegria passar uma manhã com você aqui na sua rádio Agreste FM. Obrigado pela companhia, pelo seu carinho e por permitir que a Conexão Gospel entrasse na sua casa, no seu trabalho, no seu carro ou simplesmente naquele cantinho onde você está ouvindo a nossa programação. E olha, não vai pensando que acabou. A música continua, a programação continua e enquanto você estiver por aqui, ainda tem muita coisa boa para acontecer. Então aumente o seu volume, porque a nossa manhã ainda tem história para contar. Porque na continuação fique com o nosso especial do Roberto Carlos. Aqui é Lucas Messias e esse foi o seu Conexão Gospel.
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0: 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Santa Mãe que nos guia.
1: Santa Maria das Sete.

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0: Beija a festa da pisada lá no canecão. Ele apontava quanto rolo cada... Chegamos! Aumente o volume do seu rádio, aumente, que o Boteco chegou, tá? Renato Santos com Boteco 98 pra você até às 5 da tarde. Olha, muita musicalidade brega, você participando pelo 999-17-1040. A festa é nossa agora, tá? Abraçando os amigos aí nos bares do nosso município, tão ligadinho com a gente, turma boa lá na rampa, tá lá ligadinho com a gente. Coloca a bebida na mesa, meu amigo, que a musicalidade é por nossa conta, tá? É só você aumentar o volume do rádio, vamos ficar juntinho até as 5.
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0: Rapaz, aqui tá 35 graus, bem ensolarado, viu?
2: Foi no programa do Chacrinha e lá...
0: É 40 graus na sombra. Tá quente demais.
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0: Lembrando que vai ter muita coisa boa pra você, vai ter o nosso papo de boteco.
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0: É as perguntas que você faz para o Renato Santos e ele responde na lata, tá? Vamos de música boa, ao som de Almir Rogério. Abrindo aqui o nosso boteco de hoje, Fuscão Preto.

Então toca essa música. Toca essa música, rapaz, pra não se lembrar daquela desgramada. Célio Roberto, não toca essa música, música boa, hein? Pra você que acompanha o Boteco 98 até as 5 horas da tarde, né? Até 17 horas. Essa seleção musical você acompanhou Almir Rogério, Fuscão Preto, só pra começar empurrando aí. Em seguida, Bartô Galeno, Adeus Solidão. Abílio Farias, A Última Carta. Triste, o amor que perdi. Carlos André, Cadeira Vazia. Adelino Nascimento, A Surpresa da Carta. Eita, essa carta tá famosa, viu? Verdade, mas na verdade... Beto Douglas, Lamour. O meu coração. Amado Edilson, A Rainha do Vaqueiro. E Célio Roberto, Não Toque Essa Carta. Ou melhor, Não Toque Essa Música, né? Carta, deixa as cartas pra lá. Daqui a pouquinho vai tocar carta, viu? Vai para a turma boa que tá ligado com a gente. 999-17-1040. Você interage com a gente e participa na programação. Fica ligadinho com a gente.

hora certa para você, são 13 horas e 49 minutos, 13h49. Daqui a pouquinho tem papo de boteco chegando aqui, hein? Não chora. 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

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Vamos mandar aqui uma luzinha essa turma boa que tá ligado com a gente, tá sempre acompanhando o nosso trabalho. É agora? Não, não é agora não? Vocês têm que me orientar, rapaz. Eu tô desorientado hoje, eu tô doido. Olha no nosso papo de boteco. Cadê o papo de boteco? Olha, você sabe qual é a diferença entre uma mulher e uma arma? É complicado, né? Peraí, deixa eu estudar essa pergunta aqui. Bota aí, bota a foto dele aí, deixa eu ver a foto. Boa tarde, Renato. Você sabe qual é a diferença entre a mulher e uma arma? Olha, meu amigo, a diferença é que a arma ainda você ainda pode colocar um silenciador, tá? Mulher fala, rapaz, fala, fala. Catraca, catraca, catraca, catraca. Agora sim, pronto, pronto, acabou? Não tem mais não, né? Ah, tá chegando? Daqui a pouco a gente fala um pouquinho mais sobre papo de boteco, não é isso? O negado quer ser sabido, né, rapaz? E aí encontra, é um doido no rastro dele, né? Vou dar aqui um alôzinho essa turma boa ligada com a gente.

0: Aqui um alôzinho para, deixa eu ver aqui, para a Dona Maria, lá em Oiticica dos Agatos, toda a família ligada com a gente. Um abraço à turma boa lá em Oiticica. A Dona Maria dos Prazeres e toda a família, que não disse o local, né? Deoclésio, e lá em São José dos Juruteus, também tá ligado com a gente. Tá mais difícil do que tapioca pré-cozida, viu? Mandar um alôzinho também para a Dona Marlene, seu Francisco Camelo, lá em Amanaiara. Daniel Souza Vieira, lá em São Gonçalo, Niterói, no Rio de Janeiro. Um alôzinho para o Denilson aí na rampa de baixo aí, mototaxista. Um alôzinho para a Dona Conceição Paiva, lá na Santa Luzia. Mandar um alôzinho também para a Dona Rita, na Rua Pão de Açúcar. E a Dona Fátima Moreira, lá em Vila Campos. Ela agora tá só ouvindo pendrive. Olha, não deixa o boteco, hein? Agora tá todo mundo ouvindo pendrive. Olha, deixa eu mandar aqui uma boa tarde para a Sandra, lá em Bom Sucesso, no Rio de Janeiro. Tá oferecendo a boa música ao som de Márcio Greik. Para toda a sua família, né? E o Ricardo também, né? Lá em São José dos Doroteus. Valeu, Sandra! Mandar um alôzinho também, meu amigo João Inácio, o rei do churrasquinho. Tá ligado na programação, só que hoje ele tá no Barro Vermelho, não. Hoje ele tá lá na Rua Padre Cícero. Tá lá junto com meu amigo Célio, a Meirinha. Eu quero uma lambada. Tá solicitando aqui Amado Batista, não é isso? Toca na sequência. Mandar um alôzinho também aqui para quem aqui? A Célia, o Romário, o da Chaga Moranguinho, o Chiquinho Gato, comedorzão de galinha cozida, até eu, viu? Até eu como galinha cozida. Quem não come, né? Aumenta o volume do rádio aí do Chiquinho Gato aí, viu? O bicho é cumilão, viu? Cumilãozão de galinha cozida. Mandar um alôzinho também à nossa amiga Cleide Bastos, está sintonizado com a gente, vai curtir Bartô Galeno. Um alôzinho, meu amigo Jaime, também sintonizado com a gente.
1: Ah, não dá mais, não. O seu tempo acabou.
0: Acabou? Então vamos lá, né? 13 horas e 59 minutos, uma ótima tarde.

0: Tegen Matt de Slenters.
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2: Ciganinha, Carlos Alexandre. Só aparece o Barbunda de Fora lá na Vila Nova do Robertinho dos Usados. Olha, nessa seleção musical você acompanhou aí Carlos Roberto, Desiludido. Bartô Galeno, não vou voltar atrás. Essa aqui vai para a nossa amiga Cleide Bastos, sintonizado com a gente. Amado Batista, Folha Seca, vai para o meu amigo João Inácio, o Rei de Churrasquinho. Tá lá no Tio Célio, com a Meirinha, tá todo mundo lá ligado com a gente. É a turma boa da rua Padre Cícero. Pra quem não sabe, a minha infância foi lá, viu? Vila Nova e Padre Cícero ali, era tudo junto. Você é a ciganinha. Acompanhamos também Cristiano Neves, Carta no Quintal, Caba Malvado, né, rapaz? Acabou com o esquema. Márcio Grey, que o mais importante é o verdadeiro amor. Essa aí vai para a nossa amiga Sandra, lá no Rio de Janeiro, lá em Bom Sucesso Sintonizado. Borba de Paula, Deixa de Ser Doida. Cassiano Costa, Pense Mais Um Pouco. E Carlos Alexandre pelejando aqui com a ciganinha, mas tem que falar com o papai, né? 999171040. Interage com a gente, participa.

0: Sampa acabou, então vamos para um rápido apoio e já retorno com vocês. Aguarda.
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0: acompanha juntinho com a gente só as melhores.
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0: 999-17-1040, o telefone que você interage com a gente, participa, tá? Fique à vontade. Até as 5 da tarde, tamo juntinho com você.
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Olha, a turma boa que está sempre apoiando a nossa programação, a gente agradece, tá certo? Fica sempre juntinho conosco. 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Olha, no nosso papo de boteco, as perguntas estão chegando e a gente vai respondendo. Olha só, deixa eu ver aqui. Olha, toda mulher tem as suas qualidades, tá? O seu valor. Boa tarde, Renato. O que fazer para saber o valor de uma mulher? Olha, essa pergunta é uma pergunta mais profunda, né? Mais intelectual. Mulher, a gente tem que saber conversar, né? Porque se não souber conversar com a mulher, meu amigo, bicho pega. O que fazer para saber o valor de uma mulher? Meu amigo, o que eu posso lhe dizer é só você pedir o divórcio, que aí você vai descobrir o valor da mulher, tá? Aí você descobre. E se for daquelas grandonas que dá aquelas lapadas de um lado e do outro? Oxi. Mandar aqui um alôzinho pra turma boa sintonizado.

Deixa eu mandar aqui um alôzinho para o nosso amigo de Assis Marinho e toda a família lá na Santa Cruz Velha, ligado com a gente. Um alôzinho também para o da Chaga Moranguinho lá na Vila Nova. A dona Maria José na rua Pão de Açúcar. Lá na Vila Nova tem a dona Prazer. Ninguém conhece, né, a dona Prazer? Mas pode chamar de toque, ela vem, viu? Mandar um alôzinho também para a dona Luzinete, lá na rua Laide Ramos. Eu não gosto nem de lembrar esse nome, porque lembra duas contas, né, pra pagar, né? É luz e internet. Um alôzinho também para o Daniel e toda a família na rampa de cima. A dona Fransquinha, seu Zé Padeiro e toda a família lá no bairro Barro Vermelho. Mandar um alôzinho também para a dona Neide e toda a família no bairro Barro Vermelho. Tem um Deus e Mar lá na Arapuca, o Chuvisco. Eu quero ver você na Vila Campos tem a dona Aldenura com toda a família. Lá na rua João Timbó tem a dona Graça, o seu Valdeci, tá sempre ouvindo a nossa programação. A dona Fátima e o Marcos lá na Vila Nova com toda a família. E a dona Benta, também com toda a família lá na Vila Nova. A turma boa da Vila Nova tá em peso conosco. Mandar um alôzinho também para a dona Marlene, lá em Amanaiara, tá sintonizado conosco.

A dona Marlene tá sempre acompanhando a gente. Uma ótima tarde para você. Opa, o tempo acabou, vou dar só a informar só a hora, tá? A hora certa pra você, 14 horas e 42 minutos. Vamos lá, música boa pra você com Baltazar.

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0: Do Lopes, Caminhando Sozinho.
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0: Olha, nessa seleção musical você acompanha o Baltazar, Chama de Amor.
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0: Acompanhamos também Falcão, O Povo Feio. Rapaz, a gente não pode dizer que o povo é feio, não. É como se diz, de pouca sorte, essa é a verdade, né?
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0: Olha, acompanhamos também aí Beto Barbosa, Bambolê. Evaldo Braga, Cruz que Carrego. Barros de Alencar, Apenas 3 Minutos. Alímpio Martins, Lá Vai Ele, aquele ali mesmo.
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0: Elino Julião, Campeão de Karatê. E Franquito Lopes, Caminhando Sozinho. Vamos para os nossos aniversariantes, para a gente parabenizar essa turma boa.
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0: Boteco 98 com você até às 5 da tarde. Tá só levando o melhor do brega. Aumenta o volume do rádio e deixa a musicalidade por nossa conta. Já mandou seu nome para cá? Nome completo, data de nascimento e o local onde você mora. Quando essa data tão importante chegar, estamos juntinho com você, comemorando, fazendo a festa junto com você, tá certo? Vamos lá, os nossos aniversariantes de hoje.

0: Olha, os parabéns hoje vai para Maria Arprígio Ribeiro, na rua Coração de Jesus. Parabéns para você.
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0: Parabéns também para o José Rodrigues de Oliveira, na rua Joaquim Moraes. Parabéns para você. Parabéns também para o Eudes Aquino, na Travessa Santa Luzia. Parabéns ao meu amigo Eudes Aquino.
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0: Parabéns para o Estevão Miguel em Angicos. Parabéns.
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0: E parabéns para o Bichinho Salgueiro lá no Muniz, aqui em Heriotaba. Parabéns para você.
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0: Ele era aqui do Açude do Mato, né? Parabéns aí aos nossos 5 aniversariantes de hoje, muita saúde e felicidades, e que essa data venha a se repetir muitas, muitas vezes. É o que desejo o amigo Renato Santos e todos da equipe da 98FM. Parabéns para vocês.
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0: A hora certa para você são 15 horas e 11 minutos, 15 e 12. Mudando agora no monitor da 98. Manda aqui um alôzinho a essa turma boa que sempre acompanhando o nosso trabalho. A gente agradece a cada um de vocês nas localidades próximas ao nosso município. Muito obrigado na preferência. A você aí do centro da cidade, a turma boa nos bairros aqui do nosso município. Tá todo mundo acompanhando o Boteco 98 de domingo a domingo. Estamos aí juntinho com você, tá? Lembrando que eu convido você também a acompanhar a Antena 98, o nosso programa de todas as tardes, semanal, das 13 horas até as 16 horas, Antena 98, com o amigo Renato Santos tocando a sua musicalidade favorita. E aos domingos estamos aqui no nosso Boteco 98, juntinho com você, né? Colaborando aí com a boa musicalidade brega para você que tá aí no seu bar aí, tá ouvindo a nossa programação, os amigos que estão aí curtindo com os amigos, amigos curtindo com amigos, tá certo? Muito cuidado, hein? Direção e bebida não combina, tá bom? Se for beber, não dirige. Se for dirigir, não beba, não é isso? E se for beber, me chame. Vamos lá, vamos de música boa, o som de Mano Maranhão para você que tá ligado com a gente. 15 horas e 13 minutos, 15 e 13, uma ótima tarde.

ao som de Fernando Mendes, Eu Queria Dizer Que Te Amo numa canção. Cada dia essa é bonita, tá? Pra você que tá acompanhando o Boteco 98, só as melhores pra você nessa tarde gostosa desse domingo, dia 20.

0: Olha, nessa seleção musical você acompanhou aí ao som de Mano Maranhão, o Gostosão. Anísio Silva, Ninguém Me Diz, Alguém Me Disse, o melhor. Banda Estilos Americana. Evaldo Freire, A Dor de Uma Paixão. Agnaldo Timóteo, A Casa de Irene. Banda Warilo, Volare. Fredson, Nosso Filho Vai Nascer. E Fernando Mendes, finalizando nosso bloco musical. Olha, você participa e interage com a gente. 999-17-1040, o telefone que você está sempre antenado conosco. Sempre participando, sempre pedindo seu sucesso. Hoje a musicalidade brega está tomando de conta da programação de hoje. Boteco 98, até às 5 da tarde, Renato Santos está lhe fazendo companhia.
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0: Olha, o nosso tempo acabou, então vamos para um rápido apoio e já retorno com vocês, com mais musicalidade. Fica ligado, hein?
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hora certa pra você, 15 horas e 49 minutos, 15h49. Olha, acompanha a programação da 98, tá? Feita especialmente pra vocês. 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

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Juntinho conosco na 98.

Sabe quem é que toca isso aqui? Quem é? Aldo Sena, Lambada Complicada. Essa é boa, viu? Olha, há muito tempo eu tocava esse toquezinho, nunca prestei atenção. Nunca prestei atenção nesse toquezinho aqui, que é bom demais da conta.

0: atrapalha no nosso papo de boteco. Boa tarde, Renato. Olha, Renato, tudo que eu toco dói. Se eu toco na minha perna, dói. Se eu toco no meu braço, dói. O que que eu tenho? Isso aí é especialista, para isso aí é um médico, né? Para saber, né? Mas se tudo que você toca tá doendo, acho que você deve estar com o dedo quebrado, viu? Vou mandar aqui um alôzinho para essa turma boa ligada com a gente. Olha essa música aqui que vai tocar agora, rapaz, eu acho muito legal, viu? O nome da música, Eu Vou Morar no Brega. Esse é doido mesmo, hein? Largar tudo pra ir morar no brega.
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0: Mandar um alôzinho aí, meu amigo Edmilson, onde ele estiver, o Gabriel, toda essa turma boa, tem também aí o Zé. Toda essa turma boa sempre acompanhando. O Zé acompanha o nosso programa pelo celular, não é isso?
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0: Bota o fone nos ouvidos aí, meu amigo, olha aí. Zuvido, viu?
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0: Mandar um alôzinho aí para o Elias Souza e toda a família lá em Bela Cruz, está sintonizado com a gente. Elisete e toda a família na rua Pão de Açúcar. Tem também a Eliane Marinho e toda a família lá no bairro do Engenho. Meu amigo Eudes Aquino e Aparecida lá na Santa Luzia. Meu amigo Eudes Aquino, que está de parabéns hoje. Parabéns para você, meu querido. Emanuele e toda a família na Carnaúba. Mandar um alôzinho também para a Daiane e toda a sua família, tá certo? Para o Zé Boró, para a Martina. Essa turma boa lá na Carnaúba, os primos e as primas, tá? Mandar aqui um alôzinho também aqui para a Elânia Maria Vitória lá no Rio de Janeiro. Para a Dona Luzinete. A Elisângela e toda a família em São José dos Juruteus. Todo mundo ligadinho com a gente. Mandar um alôzinho também para o meu amigo, é o Salles, né? Lá na Nova Betânia, tá ligado com a gente. Mandar um alôzinho também para a Antônia de Maria. Tá todo mundo ligado com a gente lá na Nova Betânia. Nosso amigo Marcílio Rodrigues. Um abraço à turma boa da Nova Betânia.
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0: Olha, o nosso amigo Marcelo Santos, lá no Rio de Janeiro, tá ligado com a gente. Tá solicitando Cristiano Neves. Mandando um forte abraço a todos os ouvintes lá de Amanaiara. Tá desejando aí um ótimo domingo a todos. Valeu, querido. Tá todo mundo na sintonia com a gente. Nosso amigo Marcelo tá lá no Rio de Janeiro. É um São Paulino mesmo, doente mesmo. É o São Paulino, nosso amigo Marcelo. Manda um alôzinho também ao nosso amigo Jorge Padeiro, o original. De música boa, Edel Reis. Eu vou morar do brega. 15 horas e 56 minutos. Uma ótima tarde.

0: que é que tu tá nessa?
1: Essa vai para o meu amigo Mariano lá em Vila Campos. Tá sintonizado no Boteco 98.

0: 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Vou botar a música aí, pode botar?
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0: Coração Vagabundo no nosso Boteco 98. Olha, nessa seleção musical você acompanhou aí Edel Reis, Vou Morar no Brega.
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0: Em seguida, José Ribeiro, a música Apenas um Trago. Não é errado. Genival Santos, Colecionador de Chifres. Cristiano Neves, Cidade Grande.
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0: Aí para o nosso amigo Marcelo lá no Rio de Janeiro. Gonzaga Júnior, Estrela Perdida. Alímpio Martins, Tarado em Você.
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0: Ângela e Agnaldo, Cabecinha no Ombro.
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0: Valdir Soriano, Paixão de um Homem. Indicação do nosso amigo Mariano, lá em Vila Campo.
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0: E daqui a pouquinho tem mais sucesso pra você. E a turma tá pedindo música e a gente vai tocar na sequência, tá? Fica ligado na programação da 98.
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0: Ah, o tempo acabou, mas a gente vai só para um rápido apoio e já já retorno com vocês. Aguardem.
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1: É por isso que é bom o brega, rapaz. Não tem distinção, né? Lá é pra todos.
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1: Lá não existe preconceito.
2: No brega, estou entre apaixonado.
1: Olha, chegamos ao nosso último bloco musical, tá certo? Mas dá tempo você pedir o seu sucesso.
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1: A hora certa pra você são exatamente 16:35, 16:35.
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1: Olha, deixa eu mandar aqui um alôzinho aqui. Deixa eu só dar uma olhadinha aqui no zap aqui. Mandar aqui um alôzinho aqui para a Maria Bastos. Tá sintonizado com a gente?
2: Então.
1: A mesma está solicitando. Deixa eu mandar boa tarde primeiro, né? Boa tarde para a Maria Bastos. Tá? Tá ligado com a gente? Tá solicitando aí. É a boa música. Deixa eu ver aqui. Borba de Paula oferece para sua irmã Cleide Bastos. Mas eu acho que isso aqui não é Borba de Paula, não. Acho que isso aqui é Reginaldo Rossi, tá?
2: Tem gente que não...
1: E por coincidência, é a música que a gente trabalha em cima dela, né?
2: Doidão.
1: Vai tocar aqui Reginaldo Rossi, Tô Doidão.
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1: Especialmente para Maria Bastos, para os Cleide Bastos e o Cícero Bastos. Meu amigo Cícero Bastos. Eu só me lembro quando a gente andava com aquele trator velho em cima da, no meio da rua aí. O tempo bom. Quem tivesse problemas, não aguentava, não. Chapa quente ali do trator. Vamos lá, vamos de música boa. São 16:37, 16:37.
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1: Ah, não dá mais, não. Seu tempo acabou. Tá certo, nosso tempo acabou, mas vai tocar aqui a boa música, tá certo? E já já eu retorno pra gente se despedir e o pensamento de hoje.

Chegou o momento da gente se despedir. Agradecemos a todos que ligaram, participaram, ficaram conosco até o exato momento. Muito obrigado na preferência. Boteco 98 finalizando nossa participação de hoje. Mas você ainda vai curtir uns brega aí até as 15 horas, né? Tem 10 minutos ainda, né? 15 não, até as 17 horas. Tem 10 minutos de brega ainda pra você. Agradecemos a todos. Muito obrigado na preferência. Convido você também a acompanhar a Antena 98, o nosso programa de segunda a sexta, das 13 horas até as 16 horas. E domingo que vem estaremos de volta com mais Boteco 98. E como todo programa que se preze, tem que ter uma palavra de incentivo na nossa programação. Nosso programa também é chique, tem que ter também, né? E como estamos em momentos de eleitoral, né? Momentos políticos, eleições. Vamos lá para o nosso pensamento de hoje. Olha, o pensamento de hoje: não importa quem vai ganhar as eleições, não importa. Não importa de jeito maneira. Sabe por quê? Porque quem governa você é a sua mulher, rapaz. Se conforma. Então tá aí, ó, não importa quem vai ganhar as eleições, não importa, porque quem te governa é a sua mulher. Tchau, pessoal, até amanhã no Antena 98. Tchau, tchau.

0: fina. E aproveitar e mandar pra minha esposa Roseli também. E minha filha Letícia. Um abraço pra você. Obrigado.
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0: Quem gostou, bate palmas aí pra Lili Martins.
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1: Essa música marcou a carreira da Mercosul, marcou a vida de muitos casais. Eu vi muito casal se conhecendo no bailão da Mercosul. Gente que tá junto até hoje. Muitas histórias felizes com essa canção que eu tenho certeza vocês vão cantar lá.

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